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1: 9 e 1.
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4: A água quente pode congelar mais rápido que a fria. Esse é o efeito Pemba, um fenômeno que cientistas ainda tentam entender por completo.
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1: 9:24.
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1: 9:50.
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4: Na Venezuela existe uma tempestade que nunca para. O relâmpago do Catatumbo acontece até 260 noites por ano, com milhares de raios por hora no mesmo lugar. É um show elétrico eterno.
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2: 10:23.
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0: 10h38.
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0: 10:56.
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4: O planeta Terra teve em 29 de junho de 2022 o dia mais curto desde que os cientistas começaram a usar relógios atômicos para medir a velocidade da rotação da Terra.
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1: 11:40.
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1: 00:02.
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3: 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O primeiro computador do mundo pesava mais de 27 toneladas. Foi construído na década de 1940 e ocupava uma sala inteira, consumindo mais energia do que uma casa grande.
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2: 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Um grande tubarão branco seria capaz de detectar uma única gota de sangue em uma piscina olímpica. Isso é resultado de seu olfato altamente desenvolvido.
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6: Meia-noite 25.
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1: Meia-noite 37.

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2: A cada ano, o Monte Everest cresce cerca de 4 milímetros devido à movimentação das placas tectônicas.
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4: Meia-noite e 53.

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0: 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O maior bloco de carnaval do mundo está no Brasil. O Galo da Madrugada, em Recife, chega a reunir mais de 2 milhões de foliões num único dia.
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2: 1:05.
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3: O cheiro da chuva tem nome. O aroma fresco que sentimos quando chove após um período seco é chamado de petricor. Ele é causado por compostos liberados no solo por certas bactérias.
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4: 1:37.

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1: 1:51.

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2: O seu telefone celular carrega até 10 vezes mais bactérias do que um assento de vaso sanitário.
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3: 2 e 2.

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2: As pessoas passam, em média, um terço de suas vidas dormindo. Isso equivale a cerca de 25 anos, considerando que uma pessoa viva, em média, 75 anos.
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4: 2:45.

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3: O olfato dos cães é realmente extraordinário. Eles têm cerca de 300 milhões de receptores olfativos, em comparação com os 5 milhões dos seres humanos, permitindo que detectem odores a longas distâncias.
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7: 2:59.

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5: Timbre é a característica peculiar e única que diferencia sons diferentes de mesma nota, seja vocal ou instrumental. Quando a gente ouve uma melodia, podemos facilmente distinguir qual instrumento está sendo usado ou ainda os diferentes tipos de voz, caso seja cantada. Isso é possível porque, apesar de tocarem as mesmas notas, cada instrumento e cada pessoa tem o seu timbre diferente e exclusivo.
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10: 3:42.

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2: 3:55.

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5: O cheiro da chuva tem nome. O aroma fresco que sentimos quando chove após um período seco é chamado de petricor. Ele é causado por compostos liberados no solo por certas bactérias.
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7: 4:25.

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4: 4h41.
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1: 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O café mais caro do mundo chama-se Kopiluvak e é produzido a partir de grãos que passam pelo sistema digestivo de uma civeta. É um pequeno mamífero e pode custar até milhares de dólares o quilo.
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4: 5:12.

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1: 5:39.

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3: 6 horas.
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6: Bom dia, amados irmãos e irmãs, nesta segunda-feira. Já acena para nós Jesus Eucarístico no feriado de Corpus Christi. Então, vamos no amanhecer de cada dia pedir que este Jesus nos acompanhe. Rezemos, peçamos, suplicamos as graças de Deus. Em nome do Pai, do Filho e do Espírito Santo. Amém. Jesus amado, que tendo voltado para o Pai, quis sempre estar conosco. E nós cremos, Senhor, nesta manhã, que nossos olhos se abriram sob o Teu olhar vigilante. Nossos primeiros passos foram dados sob o Vosso olhar vigilante. Tudo o que fizermos hoje, Senhor, estará sobre o Vosso olhar vigilante. Cremos, Senhor, que estás no meio de nós. Cremos e professamos que nos acompanha a cada instante e em cada momento. Mas temos a certeza plena da Vossa presença real na Eucaristia. E é por isso, Senhor, que nesta manhã vos adoramos e proclamamos. Graças e louvores se deem a todo momento ao Santíssimo e Diviníssimo Sacramento. Jesus Eucarístico, nesta semana eucarística, venho colocar confiante no início desta manhã a minha prece, meu clamor, meu pedido. Aceita, Senhor, o que o meu coração eleva em oração. Jesus Eucarístico, que dissestes: o que peçais ao Pai em meu nome, Ele vos dará. É por isso, Senhor, que nesta semana eucarística eu clamo, ó Santíssimo Sacramento, em vosso nome, me conceda esta graça. Jesus, eu clamo no início deste dia, coração eucarístico de Jesus, em vós confiamos. Libertador de nossos males, em vós confiamos. Remédio eterno, em vós confiamos. Socorro dos enfermos, em vós confiamos. Jesus Eucarístico, nunca seremos dignos daquilo que esperamos alcançar, mas pedimos incessantemente: atenda-nos na vossa misericórdia. Amém. Graças e louvores se deem a todo momento ao Santíssimo e Diviníssimo Sacramento. Um ótimo dia, sob o olhar vigilante de Jesus Eucarístico. Amém.
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3: 6:05.
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0: O primeiro computador do mundo pesava mais de 27 toneladas. Foi construído na década de 1940 e ocupava uma sala inteira, consumindo mais energia do que uma casa grande.
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1: Bom dia aos nossos ouvintes do Evangelho do dia 1º de junho, segunda-feira. Evangelho de hoje, Marcos 12, 1, 12, a vinha do Senhor. Naquele tempo, Jesus começou a falar aos sumos sacerdotes, mestres da lei, anciões, usando parábola. Um homem plantou uma vinha, cercou-a, fez um lagar e construiu uma torre de guarda. Depois arrendou a vinha a alguns agricultores e viajou para longe. Na época da colheita, ele mandou um empregado aos agricultores para receber sua parte dos frutos da vinha. Mas os agricultores pegaram o empregado, bateram nele e o mandaram de volta sem nada. Então, o dono da vinha mandou de novo mais um empregado. Os agricultores bateram na cabeça dele e o insultaram. Então o dono mandou ainda mais outro e eles o mataram. Trataram da mesma maneira muitos outros, batendo em uns e matando outros. Restava-lhe ainda seu filho querido. Por último, ele mandou o filho aos agricultores pensando: eles respeitarão meu filho. Mas aqueles agricultores disseram uns aos outros: esse é o herdeiro, vamos matá-lo e a herança será nossa. Então agarraram o filho, o mataram e jogaram fora da vinha. Que fará o dono da vinha? Ele virá, destruirá os agricultores, entregará a vinha a outros. Por acaso não lestes na escritura: a pedra que os construtores deixaram de lado tornou-se a pedra mais importante? Isso foi feito pelo Senhor e é maravilhoso aos nossos olhos. Então, os chefes dos judeus procuravam prender Jesus, pois compreenderam que havia contado a parábola para eles. Porém, ficaram com medo da multidão e por isso deixaram Jesus e foram embora. Palavra da salvação, glória a vós, Senhor. As palavras do Santo Evangelho aumente a nossa fé. Amém. É uma pequena reflexão: a pedra, a base sólida, como Jesus, o chefe dos judeus não aceitaram que os pagãos tivessem direito aos frutos da vinha, ou seja, do reino do Senhor. Aqui já dá para pensar em nós e também nos demais cristãos, em nossas comunidades. Até que ponto estamos abertos para os que ainda não estão firmes na caminhada terem partes iguais, como os mais perseverantes têm? A videira que não dá fruto é o templo que torna-se lugar de comércio, porque as autoridades, chefes dos sacerdotes, doutores da lei, anciões do sinédrio, exploravam, oprimiam o povo, apoderando-se daquilo que pertence a Deus, isso é, o povo da aliança, vinha do Senhor. Depois de muitos profetas que pregaram a justiça, empregados de Deus, enviados por Deus, Deus envia o próprio Filho Jesus com o reino. A rejeição e morte do Filho trazem a sentença ao povo de Deus. Agora congregado em torno de Jesus, pedra, passa a outros chefes que não devem tomar posse para si, mas para servir na vinha. Concluindo, Jesus, pela morte e ressurreição, forma um novo povo, uma nova aliança, e com estes firma a nova e eterna aliança, a constituição do novo povo de Deus, e a eles confia os cuidados da vinha. Entendemos que Jesus fala de nós todos, do povo de todos os tempos, e espera que sejamos bons operários, seus trabalhadores da vinha, do reino de Deus. Devemos cultivar o amor, a justiça, a paz, produzir o bom vinho, fazer o bem a todos. Rezemos também para que a igreja permaneça fiel ao Evangelho e seja fiel à missão de Jesus, sendo sinal, pedra, ter esperança no mundo de hoje, para os governantes, chefes das nações, para que busquem acordos de paz, de justiça, promovendo a vida a todos. O mundo, as nações, são lugares de fraternidade, vivência fraterna, vidas abençoadas. Que assim seja, hoje e sempre. Amém. Até amanhã, se Deus quiser. Tenham todos um bom dia, um dia abençoado.
0: 6:11.
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4: Os golfinhos adoram as mulheres grávidas, pois eles se comunicam por ultrassom. Além da batida cardíaca da mãe, o golfinho também consegue ouvir a batida do coraçãozinho do bebê.
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1: 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O seu corpo troca completamente de pele a cada 27 dias. Em um ano, você perde e renova quase 4 quilos de pele morta.
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1: 8:04.
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2: Fala, turminha! Bom dia, bom dia, bom dia! 8:05, iniciando agora Estúdio 90.7, aqui nas ondas da Nova Rio Negro FM, a sua rádio do seu jeito. Chegou, hein? Meio do ano, 1º de junho de 2026, segura, hein? Agora mês de Copa do Mundo, mês do Dia dos Namorados, tanta coisa pra acontecer, gente. Olha só, bora ficar preparado e animado para o segundo, nessa segunda parte do ano de 2026. Então, bora caprichar, não é mesmo? E aqui na Nova Rio Negro FM, a gente tem participação ativa aí no seu dia, levando pra você alegria, informação e, claro, aquela música que você ama ouvir. Iniciando, claro, o som, solzeira, né? Parceria de Elton John com Britney Spears com Hold My Closet. Bom dia! Bom dia!

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1: 8 e 18.
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0: Muito bem, gente, 8 horas e 32 minutos por aqui. A gente vai finalizando mais uma sequência de hits ao som de Calvin Harris, Feel So Close. Sonzeira lá de 2011. Inclusive, essa música é uma das que viraram a carreira do Calvin. Além de também produzir a faixa, ele assumiu os vocais, entregando um hit que mistura música eletrônica, pop e essa mensagem simples, né? E mais poderosíssima, a sensação de estar perto de alguém que faz tudo parecer melhor. E sabe o que te faz ficar ainda melhor? Curtir a programação da 90.7, é claro. Já tem mais, muito mais pra você.
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2: 8h33. 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

0: 8:51.
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0: Nova Rio Negro FM, as melhores da sua manhã. Mais uma parceria finalizando mais a sequência. Loki Ziba, Portugal Man, com Divino The Ocean. Já já tem mais, muito mais pra você.
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2: 9 e 5.
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1: 919.
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5: 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Mais um golzaço chegando por aqui do The Kelly, Wherever You Go.

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1: 9:34.
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3: 9:35, para que seguimos com as informações da manhã, as primeiras, aqui da nossa segunda-feira, 1º de junho de 2026. A Petrobras implementa um desconto no diesel a partir desta segunda-feira. E olha só, a Petrobras então informou em nota, né, divulgada neste domingo, dia 31, que a partir de hoje, segunda-feira, implementará um desconto de 35 centavos por litro nos preços de venda do óleo diesel A de uso rodoviário. O desconto aplicado faz parte da subvenção econômica instituída pelo governo federal e é equivalente ao valor fixado pelo Ministério da Fazenda. O preço médio de venda da Petrobras para as distribuidoras passará de R$ 3,65 para R$ 3,30 por litro. Esse valor é 37,4% menor do que o preço praticado em 31 de dezembro de 2022, considerando a inflação do período.
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3: Iniciando mais uma sequência com essa sonjeira de 21 Pilots com Level of Concern de 2020. Essa música, ela foi criada, né? Foi feita meio no período de isolamento causado, né? Na época da pandemia. Level of Concern trouxe uma mensagem de esperança e também conexão em tempos de incerteza. A música foi criada por 21 Pilots, né? Formada pelo Tyler Joseph e pelo Josh Dunn. Com essa sonoridade mais leve, ela inspira, né? Tem inspiração no pop e também no funk dos anos 80. E a faixa fala sobre buscar por segurança emocional quando o mundo parece fora de controle. O clipe, também gravado em casas dos integrantes, da casa dos integrantes, refletiu ainda mais esse momento vivido por milhões de pessoas e ajudou a tornar a canção um dos símbolos musicais daquele período. Então, hora de aumentar o volume do seu radinho e curtir essa sonzeira juntinho com a gente.

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1: 9:50. 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

0: Muito bem, gente, finalizando mais uma sequência na programação um dos grandes clássicos do rock nacional dos anos 2000. Diretamente do Rio Grande do Sul, a banda Reação em Cadeia conquistou milhares de fãs com letras intensas e cheias de emoção. E essa música virou a marca registrada do grupo Inferno, falando sobre conflitos internos, saudade e sentimentos que deixam marcas profundas. E na sequência, chegando elas, as queridinhas da semana, as 7 mais da nova.
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2: 10 e 9. 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
0: 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Muito bem, gente. A partir de agora você curte as queridinhas da semana. As 7 mais da nova. 7 sucessos na sequência pra você curtir aqui na sua manhã.

0: 10 e 19.
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2: E assim a gente encerra mais uma edição das 7 mais da nova. 7 sucessos na sequência pra você curtir diariamente aqui na sua nova Renegra FM. Não só pela manhã, à tarde também, a partir das 16 horas. O sucesso está de volta.
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2: Nova Rio Negro, 10h30. E olha só, gente, dando sequência às nossas informações da manhã, não dá pra não comentar sobre a goleada de ontem. A seleção brasileira mandou um recado forte pro mundo do futebol. Na noite de ontem, o Brasil goleou o Panamá por 6-2 no Maraca, né? O último amistoso antes da estreia na Copa do Mundo 2026. O show começou, o show começou logo no primeiro minuto com o gol do Vinícius Júnior. Depois vieram Casemiro, Rayan, Lucas, Paquetá, Igor, Thiago e Danilo para transformar a partida em goleada e levantar a torcida brasileira. Mais de 70 mil pessoas estiveram no Maracanã e viram um time ofensivo, rápido e cheio de opções para o técnico Carlão lá, né? Que aproveitou para testar praticamente todo o elenco antes da viagem para a Copa. O destaque da noite foi Vinícius Júnior, que marcou um golaço logo no início e ainda participou diretamente de outra jogada decisiva. Após a partida, Ancelotti elogiou bastante o atacante brasileiro, destacou a força ofensiva da equipe. E agora, né, gente, ficamos na expectativa, né, que aumenta ainda mais para a estreia do Brasil no Mundial. Se depender da atuação de ontem, o torcedor já começou a sonhar alta. Será que vem o Hexa? Já já tem mais informações para você aqui na sua manhã.
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1: Muito bem, gente. 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

0: dos maiores sucessos do rock da última década, lançado em 2013. Eddie Monkeys com do Ananau. Som gira, né? Ajudou ainda mais a transformar o Eddie Monkey em um fenômeno mundial. Com esse riff bem marcante, né? Um clima envolvente. E essa letra que fala sobre dúvidas, desejo e relacionamentos mal resolvidos. A música que virou um verdadeiro hino da banda. Já tem mais até as 11 horas. 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
2: 10h55.
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0: Chegamos ao final de mais um Estúdio 90.7. Eu sou de Kevin Harris, com My Way, Jota Quest, Tim Maia, Acende Farol e Maya Smith com Nairon, com Drive Safe. Na sequência, chegando elas, as queridinhas da semana. As queridinhas, não, as sete mais já foram. Ai, ai, agora é a vez das velhinhas que nunca saem de moda brilharem por aqui. Tem Old School até o meio-dia.
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4: 11 e 5.
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0: 11:20, Barão Vermelho fazendo história aqui na programação da 90.7. Bete Balanço, Ed Mota, Fora da Lei e Rice e Fred com I'm Too Sexy. Já já tem mais.
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3: 11:20.
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1: 11:33.
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1: 11:46.
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6: Dando sequência por aqui, The Weeknd, com a Fear Coming.

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1: Chegamos ao final de mais um Old School, encerrando a Sonja Florida. Valeu demais pela sua companhia, pela sua sintonia nessa manhã mais que sensacional. Começamos muito bem o mês, né? Amanhã às 8 horas da manhã, tô na

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1: Meio-dia e dois.
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5: Amigos ouvintes, bom dia a todos. Aqui é o Padre Geraldo Valenga. Deus eterno e todo-poderoso, dirigi a nossa vida segundo o vosso amor, para que possamos, em nome do vosso Filho, frutificar sempre em boas obras. Amém. E agora, intercedendo e pedindo a intercessão de Nossa Mãe Maria Santíssima, convido a todos para esta prece bíblica e da tradição da Igreja. Ave Maria, cheia de graças, o Senhor é convosco. Bendita sois vós entre as mulheres, e bendito é o fruto do vosso ventre, Jesus. Santa Maria, Mãe de Deus, rogai por nós, pecadores, agora e na hora de nossa morte. Amém. E rogai por nós, ó Santa Mãe de Deus, para que sejamos dignos das promessas de Cristo. E assim, tendo invocado a intercessão de Maria, pedimos sobre todos a bênção poderosa de Deus. Deus Todo-Poderoso vos abençoe na sua bondade e infunda em vós a sabedoria da salvação. Que o Senhor sempre vos alimente com os ensinamentos da fé e vos faça perseverantes nas boas obras. E oriente para Ele os vossos passos e vos mostre o caminho da caridade, do amor e da paz. E abençoe-os, ó Deus Todo-Poderoso, o Pai, o Filho e o Espírito Santo. Amém. Que a alegria do Senhor seja a força de todos. Tchau, tchau. Bênção a todos.
1: Meio-dia e cinco.
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0: 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Meio-dia e 19.
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0: meio-dia e 33.
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2: Meio-dia e 48.
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3: 1 e 4.
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3: 1:18. 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

0: 1h49.
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0: 12 e 5.
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1: 2h20. 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
3: 2:36.
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2: 2:50.
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0: 3 e 5.
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1: 3:19.
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5: 3:36.
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0: 3:51.
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0: 4 e 9.
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1: 4:19.
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2: 4:31.
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1: 4h49.
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1: Cinco e seis.
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3: 5:25.
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2: Cinco e 42.
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0: 5:57.
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1: 6:13.
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3: Boa tarde, queridos filhos e filhas. Nesta segunda-feira, chega nesse momento da oração. Vamos pedir a Deus a graça de nunca desanimarmos nessa peregrinação. Claro, pedindo o apoio de Nossa Senhora. Vamos lá? Em nome do Pai, do Filho e do Espírito Santo. Amém. Amado Jesus, no final desta tarde nos lembramos da última ceia. E nesta semana em que celebramos a festa do teu corpo e teu sangue, Corpus Christi, queremos elevar a nossa prece, Jesus Eucarístico. Certos de tua presença real, como assim desejastes, fazei isto em memória de mim. Jesus Eucarístico, aceitai a minha oração neste entardecer do dia. Se for de vossa vontade, concedei-me a graça particular que agora apresento em oração. Jesus, vós dissestes: se vós permaneceis em mim e se minhas palavras permanecerem em vós, pedi o que quiserdes e o conseguireis. Concedei-me o que vos peço, pois quero viver em vós. É por isso, Senhor, que nesta tarde, por intercessão de vossa Mãe Santíssima, Nossa Senhora do Santíssimo Sacramento, peço ao Pai em vosso nome, Jesus, que me concedas o que desejo. Nossa Senhora do Santíssimo Sacramento, leve a teu Filho Jesus sacramentado na hóstia santa nossas preces, nossos clamores, nossas angústias e preocupações. Mãe do Santíssimo Sacramento, rogai por nós. Ave Maria, cheia de graça, o Senhor é convosco. Bendita sois vós entre as mulheres, e bendito é o fruto do vosso ventre, Jesus. Santa Maria, Mãe de Deus, rogai por nós, pecadores, agora e na hora de nossa morte. Amém. Nossa Senhora do Santíssimo Sacramento, rogai por nós. Graças e louvores se deem a todo momento ao Santíssimo e Diviníssimo Sacramento. Boa noite a todos.
1: 6:16.

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2: 8:21.
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